0: Ana Vilela no nosso Moment Love.
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0: Linda canção, hein? Daqui a pouco a gente volta com mais uma sequência.
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0: 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Antena FM e a hora certa.
1: 10:25.
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1: Muito obrigado pela sua companhia, pela sua audiência. A gente retorna com Moment Love para você. Dan e Say Glad You Exist.

Fornum Blunt, WhatsApp, aqui no nosso Moment Love. A gente rola pra você as mais tocadas, as mais românticas, os clássicos de todos os tempos, sucessos nacionais e internacionais. Agora o mineiro Beto Guedes, interpretando essa belíssima canção através das ondas do rádio.

0: Tina Charles, I Love to Love, fechando mais uma sequência aqui no Moment in Love. Fique ligado, daqui a pouquinho a gente está de volta.
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6: Antena FM e a hora certa.
7: 10h56.
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1: No Moment Love, chegando o quadro Love in Words, Paulinho Esteves já está a postos para traduzir mais um super sucesso pra gente, hein?
0: Canções que cruzaram o mundo, traduzidas para tocar sua alma. Está no ar, Love in Words, aqui no Moment Love. No Moment Love. Love in Words.

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